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0: curtir uma festa linda, viu? E vocês são mais do que especiais nessa.
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0: É o Turma Canta Zeca Pagodinho.
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1: 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Essa é a nossa música, meu pai.

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2: Vocês estão prontas, crianças?

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0: Obrigado, Zé.
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1: Alô, meu povo! Alô, família sertaneja! Estamos chegando mais uma vez! É mais um Parada Sertaneja! Estamos chegando firme e forte! É primeira semana, mês de setembro! No clima do rodeio brasileiro, o negão chegou! Vambora começar a empreitada! Se o mundo fosse perfeito, todo som era sertanejo, todo barulho era viola e toda poeira era rodeio! Segura, peão! Vambora começar o Parada Sertaneja! E pra começar, vem cantar pra nós, Jorge Mateus!

0: Fala, negrão.
1: Fala, negrão.
0: Que maravilha, senhoras e senhores, mês de setembro. E a gente vai seguindo em frente, firme e forte. É o Parada Sertaneja.

0: Ei, senhoras e senhores, final da sequência, daqui a pouco o Negrão volta.
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0: Ei, senhoras e senhores, estamos de volta. É o Parada Sertaneja, como é que você tá? Um abraço pro seu, onde quer que esteja. E vambora, que a empreitada continua.

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0: Bem, senhoras e senhores, chegamos ao final do programa de hoje, mês de setembro. Obrigado pelo carinho da audiência, o Negão vai embora. Valeu, povão amigo. Vambora, tchau, obrigado.
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1: Olá, seja muito bem-vinda, seja muito bem-vindo. A gente começa mais um programa Clube do Rei. Eu me chamo Elaine Dias e a gente vai ficar por aqui, ó, juntinhos, trazendo as melhores canções do Rei Roberto Carlos a partir de agora. E a primeira de hoje, a gente canta com ele aqui no programa Clube do Rei.

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1: Vou pedir a você que não saia daí, porque a gente vai para o intervalo rapidinho. Na volta do intervalo tem mais sucessos do Rei Roberto Carlos. Até já!
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1: Estamos de volta com o especial do Rei Roberto Carlos, trazendo mais músicas, mais sucessos.

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1: Vamos finalizando o especial do Rei Roberto Carlos, agradecendo a você a audiência, a companhia. Um beijo, um abraço, bom fim de semana, boa semana para todo mundo. Semana que vem a gente se encontra. Até lá!
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3: E aí, minha gente, tô chegando, tá começando o programa Top 10 Brasil, as melhores músicas e o nosso jeito legal de fazer FM.
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3: Muito prazer, muito obrigado pelo carinho. A partir de agora, programa Top 10 Brasil. Eu sou o Renato Neves, o seu amigão aqui do rádio, para passarmos juntos o melhor desse fim de semana. Esse pode ser, sim, o melhor fim de semana da sua vida. Só depende de você aí do outro lado do rádio. A magia da comunicação. Abraçar cada amigo, cada amiga sintonizado, sintonizada na nossa rádio. Valeu, é bom demais contar com você todo fim de semana. Tá preparado? O melhor da música vai começar a partir de agora. Só sucesso. O programa aqui é só sucesso. Top 10 Brasil com as 10 mais tocadas, as 10 mais amadas pelo público. E a gente já começa agora com menos papo, mais músicas e muito mais você no ar. Um jeito diferente de fazer FM com a sua ajuda, com a sua companhia. Você é tudo pra gente.
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3: Simbora então. Em décimo lugar tem Murilo Rufi, Saudade Estranha.
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0: Intervalo pequeno, pessoal. A gente volta já já trazendo muito mais músicas e muito mais no Top 10 Brasil. Ainda tem o segundo e o primeiro lugar. Não sai daí, não. Eu volto já.
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0: Muito bem, já de volta, já de volta. Com muito mais músicas, muito mais você, muito mais prazer. Compartilhe o nosso som. Agora trazendo aí pra você o segundo lugar de hoje.
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0: Tem o som do Zé Neto e Cristiano, Cadeira Cativa.

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1: Após o Top 10, agora vem chegando o Top Mundo com as melhores músicas mais bombadas, mais ouvidas lá fora do Brasil. Você acompanha agora com a gente na marca da exclusividade. É a sua rádio, marcando presença no seu fim de semana. 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
1: Prontinho, tá aí o som do Top Mundo, aqui dentro do programa Top 10 Brasil, comigo Renato Neves, o seu amigão aqui do rádio. De onde que você acompanha a nossa programação? Deixa um oi aí nas redes sociais da rádio e no meu também, @RenatoNeves42. Manda um oi lá pra gente fazer amizade. É muito bom ter você junto conosco, hein? Aquele abraço a todos os amigos e amigas Brasilzão aí afora. Chegando agora as mais pedidas, aquelas mais tocadas no Brasil e fora do Brasil, através do YouTube e outras plataformas digitais. Se você quer ficar atualizado, tá no horário certo. As mais pedidas dentro do Top 10 Brasil.
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1: Finalzinho do horário. Só resta agradecer a você o carinho, o rádio ligado, a participação. Como sempre, um privilégio estar com cada amigo, cada amiga. Foi ótimo ter conhecido você nesse fim de semana maravilhoso. Que a gente possa se encontrar no próximo fim de semana, trazendo ainda mais sucesso. E essa energia boa que rola entre a gente, rola algo muito especial entre a nossa rádio e você. Beijo pra todo mundo, fica na paz, bom fim de semana. Eu conto com você no outro fim de semana, não esquece não. Encontro marcado. Tchauzinho!
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1: Só mais um sucesso? 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
1: Essa é clássico dos bailes também, ó.

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1: Gilmar, tá gravando, Gilmar Souza? Tá gravando? Balança a câmera assim pra dizer que tá gravando. Então vamos embora. Edson Gomes, o rei do reggae, no modo passarinho ativado. Em nome da Yoda Produções, ativa o modo passarinho rato!
2: Modo passarinho sempre ativado, Zó! 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

0: Edson Gomes, o rei do reggae, máximo de respeito. Grava, Gilmar!
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0: A música linda. Valeu, parabéns.
1: Obrigado, Zeca. Prazer é nosso. Muito obrigado por tudo, meu amigo.
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1: Pra tocar no seu paredão, Gui Lulinha. Pitbull, lembra da gente, pelo amor de Deus.
2: Lembra da gente, Pitbull, pelo amor de Deus, Pitbull.

0: Que pancada, meu irmão.
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0: 1h24.
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0: meus queridos, estamos no ar, primeiro finalzão de semana de setembro. Seja bem-vindo, setembro. Começando mais um mês, desejar que esse mês de setembro seja incrível, cheio de boas energias, que você consiga realizar tudo aquilo que você planejou, que você consiga superar desafios e obstáculos que nós tivemos aí no mês de agosto. Desejo a você tudo de bom e vamos juntos a partir de agora com o nosso Domingão Musical. Esse programa que você já conhece, que te leva sempre muita música boa, muita alegria, muito sucesso e, é claro, contando sempre com a sua participação. Muito prazer, sou Elton Lucas Sampaio e nós vamos juntos aqui, eu e você, você e eu, nas ondas da sua rádio preferida. Você vai mandar sua mensagem pra gente pelo DDD 88 993166333, repetindo, DDD 88 993166333. Vamos juntos, Brasil, porque a maior audiência dos domingos do rádio brasileiro já está no ar. Tá todo mundo só aqui no Domingão.
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0: Eu tô chegando, Brasil.
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0: Vamos juntos.
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0: Cheguei.
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0: Não saia daí. Muita música boa ainda vai rolar por aqui. O programa Domingão Musical volta já.
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1: 1:50.
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4: Bem,

0: Muito bem, já estamos de volta. No seu finalzão de semana, de volta, ao vivo para todo meu
1: Brasil!
0: É, meu filho, negócio é sério. É você em todo o Brasil participando, se interligando no DDD 88 9

0: Brasil. É o WhatsApp dos melhores ouvintes do mundo. Você vem junto com a gente, viu, bebê? Participando daquele jeitinho. Então bora simbora, bora ouvir o povo, meu povão do meu Brasil. A Baica, vai.
1: Olá, eu tô Lucas.
0: Oi.
1: Camucim.
0: Sim.
1: Luiz Martins.
0: Tá certo.
1: Eu tô ouvindo você pela 93,7. Aqui é a audiência total.
0: Eu coisa boa.
1: Bota aí qualquer forrozinho, Marcos, com leite pra gente ouvir, tá bom?
0: Tá bom, minha madinha. Deixa comigo aqui. Quem manda é você, madinha. E quem manda é a senhora. Negócio de... Quem não manda aqui, quem manda é o ouvinte. Aqui quem manda é o povo. Eu quero é o povo junto comigo, é. O negócio aqui é diferente. Olá, Elton. Aqui é Conceição Lopes. Estou ouvindo o seu programa... Aqui em Açailândia, no Maranhão, pela 104.7. Açaí FM Sorriso, pronto. Turma boa de Açailândia, Imperatriz, no Maranhão. Todo mundo ouvindo pelo som da Açaí FM Sorriso, a nossa 104.7. Muito obrigado pelo carinho, obrigado pela companhia. Alô, Romualdo, meu querido. Aquele abraço especial, toda a família. Açaí FM Sorriso, aquele abraço especial. Muito obrigado pelo carinho, muito obrigado pela sintonia. E é claro, aproveitar e abraçar também meu povão de Arco Verde, Pernambuco, meu sertão do Pajeú. Todo mundo ouvindo pelo som da nossa Super Itapuã FM, a nossa 92 FM. Aquele abraço especial, viu? Um amor da nossa Rádio Itapuã. Nosso querido João Ferreira. Alô, João Ferreira, meu padinho. Alô, Zalci Joane. Nosso João Filho também. Toda a equipe da nossa Rádio Itapuã, aquele abraço especial.
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1: Meu amigo.
2: Por isso que você acaba com eles, né?
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0: DDD 88993166333, repetindo. DDD 88993166333. A baica, né, Quito? Bora ouvir o povo.
1: Olá, me chamo Suzana, estou ouvindo vocês aqui pela 87.9 da cidade de Bezerros, Pernambuco.
0: Sim.
1: A terra dos Papangus.
0: Eita,
1: eu gostaria de ouvir ao seu Valença, Anunciação. Um abraço e bom domingo a todos.
0: Valeu, Madinho, um abraço. Ao seu Valença, bom de verdade. Da forma leve das paixões que vem de dentro. É doido, homem. Essa aí é boa de verdade. Ai, ai, aqui, bote mais um, bote. Nossa, nova Bezerros FM. Sempre com o Domingão Bezerros Pernambuco, sempre com a gente. Bote mais um, vá, cuide.
2: Ô, Elton Lucas, eu tô ouvindo a programação aqui. A programação é top.
0: É.
2: Tô curtindo na rádio em Pirá, na Bahia.
0: É. Eu tô vendo mesmo, quanto meu padrinho tá curtindo. Uma animação medonha, é que vê mesmo. Tu é doido, homem. Pra um homem desse era bom pra animar a festa infantil, né? Tu é doido. Chamar um cabo desse pra dar uma palestra de motivação na empresa, né? Negada melhora até os resultados, né? Tu é doido. Né? Isso é aquele negócio, aqueles coach, né? Coach. Né? Tu é doido, né, Guido? Bote mais um aí, vá. Cuide.
3: Olá, eu sou o Lucas, estou aqui na escuta.
0: Sim.
3: Eu sou do Novo Ceará, meu nome é Elânia Maria de Oliveira.
0: Valeu, Madinha! Elânia Maria de Solanópolis. Bote mais um, Lequito, bate o povo.
2: Ô, Elton Júnior.
0: Não. Não. Já começou a fuleiragem. Já começou cedo, né? Negócio de Elton Júnior, padinho, pelo amor de Jesus Cristo. Não, Lequito, eu não aguento mais isso não, pelo amor de Deus. Que nome difícil da bexiga, da molesta, dos cachorros. É Elton Lucas Sampaio. Ou então só Elton Lucas. Não, homem, chamo só de Lucas, pelo amor de... Lucas, pronto. É, que Manel Tu Júnior. Ah, Deus me livre. Mas bote o áudio, vai, bote o áudio.
2: Ô, Elton Júnior.
0: Dentro,
2: freio. Programa Domingão Musical.
0: Sim.
2: Aqui pela 87.9 Rádio Alternativa Acrelândia Acre.
0: A rádio é boa,
2: tá,
0: a rádio é boa.
2: Aqui. Manda um abraço pra nós aqui, padinho.
0: Um abraço, padinho.
2: Obrigado!
0: É. No final foi até bonzinho, mas vacilou no meu nome aí. Aí meu padinho aí fuleirou. Aí é complicado, né? É difícil. Mas pelo menos foi bacana, não pegou aquele fresco lá que toda semana me estressa aqui, né? Só o cara, só vacilou porque errou meu nome aí, né? Mas, pelo menos não me chamou de Arivelto, né? Me chamou de, né? O Wellington, né? Acertou mesmo o primeiro nome, né? Mas eu acho engraçado que a negada é o Elton e esse outro errou foi o Lucas, chamou foi Júnior, é. Tu é doido, não? Vai entender, né? Vai entender, né, Leguinho? Acrelândia no Acre, também sempre com o Domingão. Bote mais um aí, vá, cuide!
4: Alô, alô, meu querido Elton.
0: Fala, padrinho.
4: Eu sou Geraldo Magelo, da cidade de Pesqueira, no Pernambuco.
0: Pesqueira?
4: Estou ouvindo através da rádio. Quero te pedir a música acontecer a todos que estão sintonizados nesse Brasilzão.
0: Bote mais um aí, vá.
5: Oi, Elton Lucas, é Rosinei de Afogados da Engazeira. Ofereço as músicas do seu programa pra mim mesmo, meu muito namorado, obrigado, minha família e a família dele. E a vocês da emissora. Ouça o seu programa através da Afogados FM.
0: É a boa, Afogados FM. E Afogados da Engazeira no meu Pernambuco. Todo mundo sempre com o Domingão. Olá, muito obrigado. Obrigado pelo carinho da audiência e da sintonia. Bora com mais música, bora, Lequito. Agora, bebê. A gente vai seguindo juntinhos para todo o Brasil.
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0: Tá todo mundo só aqui, viu?
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0: Chegando mais sucesso.

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1: 2:18. 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
1: 2:19.
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0: Muito bem, já estamos de volta, de volta, de volta. Ao vivo. Aí, aí. No seu radinho, negada, daquele jeitinho. Você segue participando, segue se interligando no DDD 88 993 16 63 33, repetindo. DDD 88 9

0: a gente. A mocinha Ferreira tá ouvindo a gente aí no Sítio Cedro, a mocinha e a Stephanie. É Stephanie ou Stephanie? É Stephanie, né? Ah, sim, sim, pronto. É a mocinha e a Stephanie. Pronto, tá certo. Só esqueceu de dizer por onde houve, né, Madinha? Negado, esquece, rapaz, tu é doido. Negado, mandando negócio de texto. Manda áudio, negado, mãe.
1: Mande áudio. Não mande escrevendo, não, que eu não sei ler, não. Mande áudio.
0: Negócio de texto. Manda áudio, negado. Faz essa negada aqui, ó. Aí, ó.
2: Elton Lucas, Padinho.
0: Oi, Padinho.
2: Do Baizinho do Leite, Afogados da Engazeira, Pernambuco.
0: Sim.
2: Escutando o seu programa pela Afogados FM.
0: Ô, rádio boa.
2: Queria pedir a música aí com Uruan.
0: Vixe.
2: Qualquer uma para oferecer a Maria Clara, a Vitória, a Helena, a Ana Liz, a minha esposa Roberta Fabiana. Fica com Deus aí, Padinho. É nóis. Ô, programa bom, testado e aprovado.
0: Valeu, Padinho.
3: Oruan.
0: né? Com essa reza? Negócio de Oruan. Oruan é aquele cabo que ele faz uma música assim, que fica. Ele fica falando, aí bota aqueles efeitos. Aí fica. Né? Tu é doido, Padinho? Hora dessa, homem. Não. Tu é doido, não. Tá certo não. Meu povão de Afogados da Engazeira, no meu Pernambuco. Nosso Afogados FM, sempre com o Domingão. Vai, negado, não tem o que rentar mais, não, viu? Tem não, aqui. Oruão, olha, macho. Tu é doido. Então bora simbora, bora com mais música, bora com mais sucesso. Agora, bebê, porque aqui o sucesso não para. Aqui, o sucesso.

0: 3333.
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0: Aqui a gente só ouve as melhores, só não toca Aruan, que é fuleirai, ó. Bora com mais música, Brasil!

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0: Essa ficou do nosso modelão, hein, rapaz?
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1: Ruas e 46.
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3: Não para, não para, não. Vem embora que eu já tô de volta, hein? Muito bem, muito bem. Já estamos de volta, de volta, de volta. Ao vivo para todo meu
1: Brasil.
3: Meu Brasil inteiro ligado de ponta a ponta. E você vem junto com a gente, participando, se interligando no DDD 88 99316-6333, repetindo, DDD 88 99316-6333, é o WhatsApp mais bombado do Brasil, é o WhatsApp dos melhores ouvintes do mundo. Então bora simbora, bora ouvir o povo, meu povão do meu Brasil. A Baica, cuide!
4: Olá, Elton Lucas!
3: Opa!
4: Aqui quem tá falando é o Manuel Cleudionar de Nazaré.
3: Sim.
4: Diretamente de Itaituba, no Pará.
3: Sim.
4: E ouvindo o programa Domingão Musical pela Rádio Alternativa FM, também aqui de Itaituba.
3: Sim.
4: 104.9 MHz.
3: É.
4: Um grande abraço pra você e também para o Lequito.
3: Vai, Lequito, é? Dá pra pensar. Rapaz, é pra ter mandado um abraço por trás, pai, pro Lequito aí.
5: Ai, gente!
3: Lequito.

0: Obrigado pela audiência de sempre, viu? Tamo junto. A Baica, bota aí mais um, vai.
1: Olá, Elton Lucas. Gostaria de pedir a música de Marília Mendonça. Estrelinha, para oferecer para meu esposo Francisco, meus filhos Arlen, Carlos e Anne, todos meus familiares. Para vocês da rádio. Aqui nós estamos ouvindo vocês da Patunis FM, aqui de Senador Pompeu, a Rubenito. Tchau.
0: Tchau, Rubenitazinha, a mulher mais paciente do Brasil. Tu é doido, rapaz, uma mulher dessa. Se ela mandar uns três áudios, o cabo não olhar, meu amigo, ela manda áudio. Rapaz, tu não vai ver meu áudio, não. Aí não, meu filho, aí é paciente. Aí ela é calma, ela é paciente. É tudo o tempo de Deus, né, Mardinho? Alô, Rubenitazinha. Eita, Rubenita, rapaz, Rubenita aí, viu? Não existe outra não, vai. Só tem ela mesmo. Ela manda uns 70 áudios. Aí se ela não escutar o áudio dela, ela fica... É doido, homem. A mulher manda mensagem aqui na hora, Alex. Cobrando. Não vai ouvir o áudio da mulher, não, mas deixei. Deixei, Tito, já pensasse. Um abraço, Rubenitazinho. A mulher mais paciente do Brasil. Tá vendo aí, Madinha, como sai? Ela dizendo que o áudio dela não sai, não. Não, não bota no áudio dela, não. Já pensasse. Dizendo que não, rapaz, negada aí só é desculpa, só sabe botar o áudio do outro pessoal, sabe botar o meu não. A pensar, meu povão de Senador Pompeu no meu Ceará, tá todo mundo ligado no som da nossa Pato News FM. Alô, Chico do Jová, meu padinho, aquele abraço especial. Alô, Jovem Nascimento, meu querido. Tamo junto, toda a turma aí de Senador Pompeu, toda essa região maravilhosa. Muito obrigado pela sintonia. Então bora sim, bora. Bora com mais música. Agora, bebê.
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0: Simbora com mais hit, Brasil.

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1: 3 e 13.
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0: 3, repetindo, DDD 88993166333. É o WhatsApp mais bombado do Brasil. É o WhatsApp dos melhores ouvintes do mundo. Bora sim, bora. Bora ouvir o povo, meu povão do meu Brasil. A pai, Calequito, cuide, cuide. Bora sim, bora. Bora ouvir meu povão do Brasil, bebê. A baica. Vai, a Cunha.
1: Tudo bom? Sou Vanusa de Araújo, da cidade Elisabeth de Mano Interior, na Roça.
0: Na Roça, sim.
1: Assista a rádio 37.9.
0: Cristal FM. Sim.
1: Passar a música aí de Zezé de Camargo, Luciano. Flores sem vida. Quero oferecer para minha prima Ana Maria, Maria de Miro, Ivani da Xareia,
0: Cátia, Carol, Milena,
1: Zenita,
0: Yara, Natália, Nedina,
1: Alaíde, Lica, Rosália, Anitta, Biazelina,
0: sim.
1: Toda a rádio, um filho.
0: Cristina Santana, Santana, sim.
1: Tony Fernandes,
0: sim.
1: Esmeralda Rio,
0: seu Rosa, sim.
1: Joelista, saída do Riacho Frio,
0: sim.
1: Listinha do Pintado, Pintado, sim. Palmeiras, Ismária,
0: sim.
1: Brechinhos,
0: sim.
1: E pra você, obrigada, essa pessoa, um ótimo.
0: Tá certo, tá certo, Vanuzinha. Pra amanhã tem cachorro no final do ar. É a nossa Zé Cantora da Bahia. Só tem ela. A mulher que manda mais de 750 mil alores por minuto. Tu é doido, homem, é alô demais, leque. Ah, Maria. Ah, Maria. Né? Então bora sim, bora. Bote mais um, bote mais um, bote mais um, Lequito. A baica, vai.
2: O Elton que vem falando da cidade de Itarantins, escuta o programa da Itarantins FM.
0: Sim.
2: Bota uma música bem boa pra nós, eu fiz a todos os ouvintes do programa. Valeu, tamo por cá.
0: Valeu, Neizão. Aquele abraço especial, turma boa de Itarantins, na Bahia. Nossa, Itarantins FM. Alô, Marco Antônio Machado, meu padrinho. Aquele abraço mais do que especial. Muito obrigado pelo carinho, obrigado pela sintonia. Padinha que só... Não, aqui é só muiga boa, muiga ruim. Muiga ruim eu nem boto. Muiga ruim aí é só no repertório do Lequito mesmo. Eu aqui é só muiga boa. Muiga ruim eu não toco, não tem.

0: e de beber a baica.
1: Quero chamar pra cantar comigo Luan Andrade, Banda Loba.
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0: amigo Rumi Mata. Que alegria cantar com você. Tamo junto. Isso é Banda Loupa e Rumi Mata.
1: Obrigado, Luan. Sucesso pra você e pra Manu. Tamo junto, hein?

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1: 3h41.
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0: Muito bem, muito bem. Já estamos de volta, de volta, de volta. Para todo meu
1: Brasil.
0: Você segue mandando a sua mensagem, segue participando no DDD 88 993 16 63 33, repetindo, DDD 88 993 16 63 33, é o WhatsApp mais bombado do Brasil, é o WhatsApp dos melhores ouvintes do mundo. Então bora sim, bora, bora ouvir o povo, meu povão do meu Brasil, a baica lequito. Bora sim, bora, vai, a cunha.
2: Olá, meu amigo Elton Lucas, eu sou o Célio Paiva, aqui da Bandeira Branca, Massapê, estou sintonizado na 95.3 Coqueiros FM, a melhor.
0: É a boa.
2: E a participação do seu maravilhoso programa, Elton, é somente para lhe pedir uma música aí com o Maninho Vaqueiro Dói. Um abraço, meu amigo Elton Lucas.
0: Eita, Célio, Célio Paiva da Bandeira Branca, Massapê. Esse não cabe pra gostar de vaquejada, meu filho. De vaquejada, de vaqueiro. O homem, quando não é pedindo Zé Vaqueiro, é pedindo Mani Vaqueiro. O homem doido por vaquejado e vaqueiro. Um abraço, Celhão. Pai, Celhão deve ser bem vaqueiro, Célio Paiva, né? Deve ser bem vaqueiro, viu, Lequito? Célio Paiva da Bandeira Branca, né? Ah, Maria. Meu povão de Massapê, todo mundo acompanhando a gente pelo som da Coqueiros FM 95,3. Alô, Cleiton Carneiro, meu padrinho, aquele abraço especial. Massapê, Sobral, essa região maravilhosa, a região da minha princesinha do norte, tá todo mundo por aqui, todo santo final de semana, é bom demais, mano. Tu é doido, é bom de verdade, todo mundo aqui no som da Coqueiros FM. Então bora sim, bora. Bote mais um, bote mais um, bote mais um, Lequito. A baica aí, vai, cuide.
3: Luca, tudo bem com você? Aqui é Irene Nova Cruz. Eu escuto você por Rádio da Graça, eu quero um âmbito do conto do forró. É muito casal apaixonado.
0: Vixe.
3: E o solteiro e fizinho que se ama.
0: Vixe, Maria.
3: Eu ofereço pra você e família, e ofereço pra Lequito e família, e pra todos os ouvintes que escutam Domingo no Musical, meu padre. Fica com Deus, é com cheiro. Um cheiro, meu padrinho, um abraço, felicidade.
0: Valeu, valeu, meu madinho. A nossa Irenezinha, Nova Cruz, Rio Grande do Norte. Nossa Rádio Agreste, sempre com Domingão. Aquele abraço especial, nossa Rádio Agreste, Nova Cruz. Minha madinha Giselda Felipe. Alô, Giselda Felipe, minha madinha, aquele abraço especial. Ele aqui, tu acha que ela confundiu? Que na amiga assim, é muito casal fingido que se ama e muito solteiro apaixonado. Ela tá dizendo que é muito casal apaixonado e solteiro que se ama. Ah, Mari. Um abraço, Irenezinha. Tu é doido.
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0: Muito mais alegria, muito mais hit, claro.

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0: e leve no bolso. 4 e 7.
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4: 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Vamos juntos, Brasil.

0: todo mundo já conectado. Vem sim, bora Brasil. Vem,
1: vem cantar
0: pra cima. Tô por cá, viu, bebê? Na nossa hora extra.

0: volta aqui na Hora Extra do Domingão para todo o Brasil. Bora sim, bora, bora ouvir o povo, bora ouvir o povo. DDD 88 993166333, repetindo. DDD 88 993166333. A baica, Lequito.
1: Alô, alô, Elton Lucas. Meu nome é Cícero, moro aqui na Bahia, na cidade de Santa Brígida.
0: Santa Brígida, da Bahia.
1: Ouvindo Domingão Musical.
0: Um abraço, Paninho.
1: Cidade FM.
0: Sim.
1: Galera, tá comigo aqui, ouvindo Domingão Musical.
0: Sim.
1: Alto Lucas, toca pra nós aí uma música boa com Faga, né, viu?
0: Certo.
1: Borbulha de Amor.
0: Ei.
1: Tá aí, estamos aqui ouvindo Domingão Musical, legal demais. Valeu, Alto Lucas.
0: Valeu, Paninho, tamo junto, um abraço. Grande Cícero, Santa Brígida na Bahia, sempre com o Domingão, muito obrigado. Bote mais um, Lequito, bote o povo. Vai.
2: Olá, aqui é meu nome é Ana. Eu moro aqui em Conceição de Jaci, Bahia.
0: Bahia, sim.
2: E eu escuto Domingão Musical pela Rádio Mix Bahia. Amado irmão, cheiro, fico com Deus. Que com ele estou.
0: Valeu, Madinha. Mix Bahia FM 89.9. É a nave mãe, a poderosa, a gostosa. Alô, Maguila Sam, meu padinho. Tamo junto. É o meu comandante, é o nosso comandante da nave mãe. Tá sempre com o Domingão. Um abraço. É Conceição do Jaquipe na Bahia. Em toda a região, sempre com o Domingão. Muito obrigado. Bora com mais música, bora com sucesso. Agora, bebê, porque aqui o sucesso não para, aqui o sucesso continua e você segue participando junto com a gente. Vai mandando a sua mensagem no DDD 88 993166333, repetindo. DDD 88 993166333, é o WhatsApp mais bombado do Brasil, é o WhatsApp dos melhores ouvintes do mundo. Aqui você só ouve as melhores. Vem-se embora, Brasil! Chegando mais sucesso!
3: Aí é música, meu amigo!
4: Por isso que você acaba com eles, né?
3: Vamos acabar com eles hoje. Posso começar?

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1: Você falou que não voltava mais não. Nada mandou a localização. Não tô entendendo a sua intenção. Você me quer ou não?

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6: 4:35.
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0: DDD 88 9 9 3 16 63 33, repetindo, DDD 88 9 9 3 16 63 33, o WhatsApp mais bombado do Brasil, o WhatsApp dos melhores ouvintes do mundo. Bora simbora, Lequito, bora ouvir o povo.
1: Quando mora em Senador Pompeu.
0: É o quê, um?
1: Escuta a sua rádio.
0: Ah.
1: Tô mandando meu áudio, pedindo uma música.
0: Ah.
1: Você mandou alô pra mim.
0: Pronto. Quando eu entender o que meu padinho disse, eu mando alô. Áudio baixo da gota serena, né, Lequito? Eu me ligo. Tu entendeu alguma coisa aí? Mas um abraço, padinho. Obrigado pelo carinho, obrigado pela audiência. O povão aí de Senador Pompeu no meu Ceará. Alô, Chico do Jová, meu padinho. Um abraço. O povão aí da nossa Pato News FM também, da nossa FM Humaitá, um abraço, obrigado pelo carinho, obrigado pela audiência de sempre, todos aí nessa região maravilhosa. Bora simbora, bote o povo, Lequito, bora simbora.
2: Boa tarde, que é Jorge Castelo da Barra.
0: É o quê?
2: Brotezinho, um programa, município de Dom Basílio.
0: Rapaz, eu só entendi que ele tá em Dom Basílio. Ai, sim! Entendeu se alguma coisa aí, Lequito, bota aí... Bota de novo, palavra premiada. Marcelão, Marcelão, tente adivinhar, Marcelão. Tente adivinhar aí. Vou botar valendo um pix no final do programa. Se você descobrir o que foi que ele falou, você ganha. Fazer um pix aí, vai. Fazer um sorteio, aí. Aí, ó.
2: Boa tarde, que é Jorge Castelo da Barra. Programa.
0: Ave Maria. Ele falou 10 quilos, eu não entendi uma grama. Não é nem um quilo. Ele falou que foi 10. Ave Maria. Deus me livre, homem. Não, entendi, foi nada. Rapaz, negócio é sério. Não. Agora, aquele quadro que o meu povão ama, que o meu povão adora. Chegando agora ele.
3: Ai, pinto, mano.
0: Ei.
4: Musical.
0: Ave Maria.

0: Eita, Sival Ré! Eita, Sival! Eita, Sival Ré! A Anastasia Jobim aí! Tu é doido, mano! Tava desse, é um compostor de mão cheia, rapaz! Bora sim, bora, bora ouvir o povo, bora ouvir o povo, Lequito! Bote mais um, Lequito! Bote o povo! Cadê? Tem mais gente aí, tem? Bota só mais um aí, vá! Cuide!
1: Fala, Padre, do programa Domingão Musical.
0: Pelo amor de Deus!
1: Fala aqui da cidade de Santana, Bahia.
0: Diga, mas
1: Guadalupe,
0: diga!
1: FM.
0: Diz aí!
1: Padim, passa o Bruno Abreu aí, meu filho.
0: Pelo amor de Deus, vamos lá.
1: A galera toda aqui quer ouvir Bruno Abreu.
0: É mesmo, é?
1: O fã-clube dele aqui tá com raiva.
0: Ô,
1: tá
0: preocupação!
1: Pirado. Troca Bruno Abreu aí, Padim.
0: O que
1: você tem contra Bruno Abreu, mano? É Bruno Abreu, papapá. É Bruno Abreu, papapá.
0: Valeu, pai. Fresco. Eu não tenho nada contra ele, não, Fresco. Agora, na legada, não manda muito, eu não posso fazer nada. Eu vou fazer o quê? Não. Milagre só Jesus, meu filho. Eu não tenho como fazer, não. Milagre, não. Aí tu quer bem me dizer que no município de mais de 30 mil habitantes, a negada tudo que eu vi, Bruno Abreu. Mas, menino. Rapaz, se a negada quer ouvir, peça a ele pra ele mandar a música pra cá, na produção dele. A produção dele não manda de jeito nenhum. Eu já falei, Lequito já falou. Ninguém manda, posso fazer nada. Né? E outra coisa, os fã-clubes estão tudo revoltados. Ah, Maria, eu vou nem dormir hoje. Os fã-clubes estão revoltados. Era pros fã-clubes pedir a ele pra mandar a música pra rádio. Não ficar com raiva da rádio, porque não tá tocando a música dele. Não é não, né, Guido? Mas não é muita fuleiragem mesmo, não. A gente tem que tá procurando música. Tu já pensasse. Não tô dizendo mesmo. Né? Mas não é verdade, né, Marcelo? Quem tem interesse é que mande, meu filho. Né? Interesse é dele de tocar aqui, não é meu. Não é não? Não é verdade. Então pronto. Se ele não tem interesse, eu vou atrás, né? De jeito nenhum. É igual o Lequito aqui. Lequito só vai atrás da mulher que quer ele, né, Lequito? A mulher não quer, né, bicho? Fazer o quê, né? Mas não tenho nada contra o rapaz, não. Tenho não, Marcelo. Tenho não. É que esse Fresco fica... É, machado, que nem o juiz do cara. Tu é doido, bicho. E tu ainda bota no ar o áudio. Eu disse a tu, não bote, não. Ah, sei. É que ele perguntou se eu tinha alguma coisa contra. Eu tenho não, Fresco. Teu não, tenho nada contra o rapaz, não. O rapaz canta bem. Mas se nem ele, nem o pessoal da equipe dele tem a atenção de mandar uma música pra rádio, eu não posso fazer nada. Eu vou tocar uma música que não tem aqui. Não é? Pronto, simples, acabou-se. Fim de papo. Eu não vou nem mais trazer esse assunto aqui, mas não adianta, né? Uma coisa que, né, fica rimoendo, né? Deus me livre. É pior que chifre, ficar rimoendo direto, né? É. Não, dá certo não. Bora com sucesso, que eu já me estressei aqui, ó. Já me estressei. Bora com sucesso, bora. Tá com a bexiga de bunda. Não.

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0: Brasil, já chegou a hora da gente ir embora também na hora extra. Ah, minha gente, realmente agora não tem mais tempo, eu tenho que ir embora realmente, tá? Mas eu agradeço demais pelo carinho da sua audiência, você que ficou comigo também nessa hora extra, as emissoras que ficaram conosco agora por mais essa hora. Muito obrigado pelo carinho, obrigado pela audiência, obrigado pela sintonia, né? Por que não dizer assim? Minha gente, uma ótima semana para todo mundo, um bom começo de semana, que Jesus os abençoe e que a gente consiga vencer os nossos medos, os nossos obstáculos. Eles podem ser difíceis, eles podem nos desafiar diariamente, mas nós somos fortes, nós somos poderosos e muitas vezes só a gente não percebe isso. Então, pare um pouco, pense, reflita, você pode, você é capaz, você consegue e você pode chegar aonde você quiser chegar, com muita persistência, tentando. Uma hora a gente consegue, uma hora a gente vai conseguir, vai fazer sucesso, tá? Um abraço, Brasil. Obrigado pelo carinho. Deus abençoe. Valeu!
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2: 5 e 3.

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1: 6 e 1.

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0: Oi, Padre Marcelo Rossi. É um prazer muito grande para nós estarmos fazendo essa oração junto com o senhor. Um abraço do Bruno.
1: E o outro do Marrone, para o senhor e para todos os fiéis que estão cantando aqui com a gente.
2: Deus abençoe, Bruno.

colocamos em oração, Salmo 138. Por favor, coloque a mão no coração agora. Você vai cantar com a alma. Você vai cantar com

Bendito seja Deus, seja bem-vindo, meu irmão. Você é guerreiro, você é guerreira. Nós vamos hoje meditar sobre o dom da paz. Erga seus braços agora, vamos todos juntos pedir ao Senhor que venha nos abençoar nesse dia.

tiram a nossa paz. Violência. Violência gera violência. A guerra, o terrorismo. Mas nós, como cristãos, diante do terror, queremos ser construtores da paz, construtores da civilização do amor. É hora de despertar, galera. Vamos despertar, vamos construir nessa cidade a civilização do amor.

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2: 8:08.

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